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Minha janela não passa de um quadrado. A gente só vê Sérgio Dourado, onde antes se via o Redentor.